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Ei, feche seus olhos agora. Levanta sua mão e começa a falar os nomes da sua família, diga. Levanta a voz, fala Pedro, Tiago, João, Maria, Marta, Thalita, Francisco, Valdir, Aline, Giovanni, Davi, Samuel, Carolina. Vai falando, vai falando. Vai dando nome aos teus, vai dando nome aos teus. Vai dando nome aos teus, vai dizendo. Diga o nome dele. Diga o nome dela. Eu não sei qual é o nome. Fala, Senhor, o João não é meu, o João é teu. Ele está guardado, ele está abençoado por ti. Diga o nome da sua empresa, diga, a minha empresa não é minha, ela é tua, Senhor. Eu não preciso me preocupar.

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0: Somente em ti, Jesus.
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1: Estamos de volta aqui para mais momento de adoração e comunhão através da música. Nos deixa levar pela próxima canção que nos conduzirá ainda mais perto da presença.

0: cheio de significado. Assim é cada momento aqui no nosso É Para Adorar. Já já a gente volta, hein?
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0: Estamos de volta aqui para mais momento de adoração e comunhão através da música. Nos deixa levar pela próxima canção que nos conduzirá ainda mais perto da presença.

É hora de concluir mais uma sessão do nosso Adoração e Louvor aqui no É Para Adorar. Que a mensagem, as músicas que a gente tocou aqui hoje permaneça com você, inspirando aí, fortalecendo você ao longo da semana. Até a nossa próxima edição do É Para Adorar.

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Vamos declarar essa canção para que todos saibam em quem nós cremos.

0: 2h55.
1: Peça para o Senhor fazer um milagre na sua vida, porque hoje a salvação entra na sua casa.

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1: Glória a Deus.

Existem vitórias que parecem que nunca vão chegar. A gente ora, a gente busca. Deus tem me abençoado muito, mas existem algumas vitórias. A minha grande vitória, Deus ainda está gerando. Oh, aleluia. Mas vai chegar. Fala para teu irmão, ele está gerando. Vai chegar. O que Deus vai fazer é bem maior do que você imagina. O que ele preparou é muito mais tremendo. Amém, meu irmão? Vamos lá, Ronei.

fosse boca de Deus aqui esta noite e emprestasse seus lábios ao Senhor e cantasse para a pessoa que está do seu lado: filho, eu quero tanto. Vamos lá? Filho, eu enxugar teu pranto, te fazer só meu. 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
2: Olá, meus amores, graça e paz, bom dia para você sintonizado aqui na nossa programação, começando mais uma edição do nosso Manhã de Fé, terça-feira abençoada, 22 de setembro de 2026. Sou Denise Fernandes, a partir de agora o nosso Manhã de Fé no ar, aproveita a oportunidade, compartilhe o nosso aplicativo, nosso site, com amigos e familiares através de você, sendo tocadas. Aumente o som, muita coisa boa aqui na nossa programação, os nossos quadros e, claro, você abrilhantando a nossa programação. Meu abraço carinhoso para as donas de casas, as costureiras, diaristas que estão na sintonia da nossa programação, motoristas de aplicativos, que Deus abençoe poderosamente. Nossos contatos liberados para você participar. Vamos orar? Vamos falar com o Senhor? Pai amado, Pai querido, a questão na sua presença. Pai, obrigada, Senhor, por tudo. No nome do teu filho amado Jesus, eu te agradeço porque até aqui nos ajudou o Senhor. Gratidão por tudo, Pai, pelo seu cuidado, pela sua proteção. Pai, eu te louvo, Senhor, por cada vida sintonizada conosco. Abençoe as famílias, essa programação. Fica conosco, Pai. Amém e graças a Deus. Aumente o som, esse é o nosso Manhã de Fé. Ótima manhã.

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0: Essa é a nossa programação Manhã de Fé nessa terça-feira abençoada. Obrigada pelo carinho da audiência. Seguindo por aqui para você participar comigo. Já sabe, né? Muito fácil, através das nossas redes sociais liberadas: Instagram, Facebook, WhatsApp. Aproveita a oportunidade, segue o nosso Insta para você estar sempre atualizado com as nossas novidades aqui da número 1 do Povo de Deus. Tá na hora de louvar ao Senhor, chegando mais uma sequência. Aqui o louvor não para, o louvor continua, falando do amor de Deus em forma de canção. Chegando mais uma super sequência.
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0: Essa terça-feira abençoada, fechando mais uma super sequência. Tá na hora do intervalo rapidinho. Não saia daí, eu volto já já com muito mais.
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0: Estou de volta, povo de Deus, com o nosso Manhã de Fé nessa terça-feira abençoada, seguindo por aqui. Para quem tá chegando agora, bem-vindo, bem-vinda. Fica à vontade, nossos contatos liberados para você participar aqui comigo. Aproveita a oportunidade, bora compartilhar o nosso app, o nosso site, através de você, vidas sendo impactadas. Também você consegue ouvir a nossa programação pela Alexa. Você tem a caixinha inteligente? Você pode ouvir a nossa programação pela Alexa, basta, né, falar para a caixinha tocar a nossa rádio, ela vai transmitir para você. Diga para ela transmitir a nossa rádio, vai transmitir com qualidade para você acompanhar o nosso Manhã de Fé e também as nossas outras programações. Está na hora da nossa homenagem, nosso quadro Aniversariante do Dia. Parabéns para você, feliz aniversário. Feliz aniversário para você que tá pagando as velinhas com muita paz, com muita saúde. O nosso Manhã de Fé abraçando você com muito carinho. E para você, aniversariante, eu ofereço essa próxima sequência com muito carinho. Aumente o som. Ótima manhã!

Manhã de Fé seguindo por aqui com muito carinho, muita alegria para você participar aqui da nossa programação, nossos contatos liberados. Aproveita a oportunidade, compartilha com os amigos, familiares, o nosso site, o nosso app, através de você, vidas sendo impactadas. Seguindo por aqui, chegando mais canção linda, ótima manhã.

0: As mais lindas canções aqui no nosso Manhã de Fé, terça-feira iluminada. Obrigada pelo carinho, pela companhia. Tá na hora do intervalo, rapidinho. Manhã de Fé volta já.
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0: Volta por aqui com o nosso Manhã de Fé nessa terça-feira. Terça-feira espetacular. Obrigada pelo carinho da audiência. Sou Denise Fernandes. Para você participar aqui da nossa programação, muito fácil, através das nossas redes sociais. Fácil demais. Aproveita, né? Compartilha o nosso app, o nosso site, através de você. Vidas sendo impactadas. Tá na hora do nosso Delícias da Manhã. Mais uma edição do nosso Delícias da Manhã, chegando com mais uma receitinha prática, deliciosa para você, com muito carinho.
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0: Delícias da Manhã. Delícias da Manhã. Delícias da Manhã, chegando com mais uma delícia para você. Para hoje, uma sobremesa deliciosa, uma gelatina de morango com creme de leite, que fica top demais, muito fácil de preparar, para você fazer essa sobremesa deliciosa pro seu né, pro almoço, depois do almoço, ou pra noite, ou aquele lanchinho fora de hora. É bom demais. Minha amiga, fácil demais fazer uma gelatina. Até criança, né, olhando ali as instruções da embalagem, né, consegue preparar essa delícia. Então, essa gelatina de morango com creme de leite, ela é fácil. Tem várias maneiras, né? Eu gosto de fazer dessa forma que eu quero compartilhar com você. Você vai seguir as instruções da embalagem, ali vai preparar. Pode pegar umas 2 caixinhas de gelatina, 2 caixinhas de creme de leite e 1 caixinha de leite condensado. Se você desejar, claro, dá um toque especial. Se não, só vai utilizar 2 caixinhas de creme de leite e 2 caixinhas de gelatina de morango. Você vai preparar ali a gelatina seguindo as instruções, vai levar para a geladeira e deixa lá por cerca de mais ou menos 1 hora e meia. Depois você retira da geladeira, né, que tá na tigela ali direitinho, você vai levar para o liquidificador e você vai bater juntamente com o creme de leite. Bata a gelatina com o creme de leite junto, tá bom? Tudo junto. Vai bater ali por cerca de 5, 6 minutinhos. Você vai transferir novamente para a tigela, para o pirex ou numa bacia, como você preferir, e vai levar para a geladeira novamente. Aí você vai deixar gelar por mais ou menos umas 2 horas, 2 horas e meia, né? Até que ela fica com aquela firmeza, né? Fica top demais. Fica muito bom. Gelatina com creme de leite. E a cor, né? Dá aquele destaque muito legal. Fica um prato muito bonito. Mais uma aqui do nosso Manhã de Fé. E se você quiser utilizar ali o leite condensado para dar um toque especial, você acrescenta o leite condensado, tá bom? Fica bom demais. Tanto com leite condensado ou somente o creme de leite. Mais uma aqui do nosso Delícia da Manhã. Mais uma receitinha deliciosa que compartilhei com você. Vamos louvar ao Senhor? Chegando mais uma lindíssima sequência. Ótima manhã!

Muito bem, fechando mais uma lindíssima sequência aqui no nosso Manhã de Fé. Obrigada pelo carinho, obrigada pela companhia. Para você participar aqui comigo, muito fácil. Nossos contatos liberados. Fique à vontade. Manhã de Fé segue em grande estilo, chegando mais uma super sequência. Ótima manhã.

sobreviveu nessa batalha? O que é que te manteve de pé? Aí tu vira pra essa pessoa e fala assim:

0: Aí, amores, esse é o nosso Manhã de Fé, fechando mais uma lindíssima sequência. Tá na hora do intervalo rapidinho. Não saia daí, eu volto já já com muito mais.
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0: De volta por aqui com o nosso Manhã de Fé nessa terça-feira. Bem-vindos, obrigada pelo carinho da audiência. Sou Denise Fernandes. De segunda a sábado, te faço companhia com a nossa programação. Nossas redes sociais seguem liberadas para você participar. Fica à vontade. Quero receber o seu abraço aqui na nossa programação. E tá na hora da nossa super dica. Uma dica muito legal para você que gosta de um delicioso franguinho bem crocante, franguinho frito, delicioso. Uma dica bacana para você. Eu já passei algumas dicas, né? Mas essa daqui é mais uma que eu tenho certeza que fará diferença e você vai gostar. Para você temperar o seu frango, pode, né, temperar a gosto, tempero é gosto, claro, né, do seu jeito. Mas assim, ó, uma dica legal que dá muito certo é você fazer o seguinte, amiga. Vai temperar o frango, tempera com vinagre. Eu gosto, né? Vinagre, sal, colocar sazon também, uma pitada de pimenta calabresa, pimenta do reino, um cominho, uma pitadinha. Aí você vai temperar ali com vinagre e sal, faz aquele molinho. Depois você mistura no frango, empana ele, vai empanar ele com trigo e vai fritar. Vai fritar, fica delicioso, bem crocante. E aquele toque especial, né? Aquele sabor delicioso. Mais uma dica aqui do nosso Manhã de Fé, aqui no nosso Super Dica. Uma dica bacana para você que acompanha a nossa programação. Chegando, mais louvores, ótima manhã!

seguindo, meus amados, com o nosso Manhã de Fé nessa terça-feira abençoada. Obrigada pelo carinho da audiência. Sou Denise Fernandes. De segunda a sábado, te faço companhia aqui com o nosso Manhã de Fé, com muita alegria e o Senhor no comando sempre. Chegando mais uma lindíssima sequência. Ótima manhã.

0: Nossa manhã de fé nessa terça-feira e com essa lindíssima sequência, finalizando a nossa programação com muito carinho, com muita alegria. Gratidão sempre, porque o nosso Deus é fiel. Que Deus abençoe sua vida, continue na nossa sintonia, vem aí uma programação abençoadíssima. Um forte abraço, beijos, tchau, tchau, até amanhã.
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1: Eu preciso confessar algo para vocês hoje. Eu não sou triste por não ver o céu, mas eu sou feliz. Perguntem por quê? Porque o céu me vê. E é por isso que eu canto, Paulinho. O céu me vê, mesmo quando eu choro, o céu me vê. Vai, meu amigo.

Muito obrigado, Jesus. Tu és bem-vindo, Senhor, em nossa vida, Pai.

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6: Cuidado com alimentos gordurosos. Você pode ficar viciado. Um novo estudo, em ratos, sugere que o acesso irrestrito a alimentos ricos em gordura, como bacon e cheesecake, pode desencadear o mesmo tipo de comportamento compulsivo como drogas como a cocaína.
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0: Jesus, pelo teu amor.
1: Oh, glória a Deus.
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11: Quando numa receita pedir casca de limão ou laranja ralada, rale somente a parte verde ou amarela, pois a parte branca dará sabor amargo à receita.
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1: Eu sinto a tua presença nesse lugar, Deus. O Senhor não falha. O Senhor não mente. O Senhor não muda.

aquele que começou a boa obra é fiel. Ele não é homem para que minta, ele não é filho do homem para que se arrependa.

de Jesus aqui nesse lugar.

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8: Mais uma edição chegando aqui do nosso quadro A Hora do Consumidor. Eu sou Kleber Salles. Hoje, terça-feira, 22 de setembro, né? E vamos responder a pergunta da Célia de Franca, no estado de São Paulo. Ela contratou uma empresa para fazer uma reforma e ela começou o serviço sem apresentar, né? Sem apresentar para ela um orçamento detalhado. Depois veio uma conta muito maior. Ela pergunta, o que faço? Olha, Célia, o fornecedor de serviços deve apresentar um orçamento prévio, discriminando mão de obra, materiais, equipamentos, condições de pagamento e datas de início e término, viu? É o que estabelece o artigo 40 do CDC. Depois de aprovado, o orçamento obriga as partes e só pode ser alterado por negociação. Por isso, não aceite serviços adicionais sem saber o custo e autorizar, viu? Fica aí a nossa dica para você aqui no Hora do Consumidor. Obrigado aí pela sua participação, minha amiga Célia, né? Obrigado, viu, Célia? Eu sou Kleber Salles e esse foi o nosso Hora do Consumidor, de volta a qualquer momento.
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0: continua, meu filho. Deus te abençoe.
1: Obrigado.
0: Vai ser grande na terra esse menino. Aleluia. Glória a Deus.

0: Espírito desce como fogo, Santo Espírito.
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0: Incendeia, incendeia.
1: Vamos queimar por ele, vamos queimar por ele.

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Olá, já estou com você novamente. 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

0: Tá na hora do intervalo, mas é sempre muito rápido. É o tempo de você tomar uma aguinha, um cafezinho e a gente já volta com muito mais música e na melhor programação, é claro, né? Não saia daí, eu já volto.
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5: Mais uma edição chegando aqui do nosso quadro A Hora do Consumidor. Eu sou Kleber Salles. Hoje, terça-feira, 22 de setembro, né? E vamos responder a pergunta da Célia de Franca, no estado de São Paulo. Ela contratou uma empresa para fazer uma reforma e ela começou o serviço sem apresentar, né? Sem apresentar para ela um orçamento detalhado. Depois veio uma conta muito maior e ela pergunta: o que faço? Olha, Célia, o fornecedor de serviços deve apresentar um orçamento prévio, discriminando mão de obra, materiais, equipamentos, condições de pagamento e datas de início e término, viu? É o que estabelece o artigo 40, condições de pagamento e datas de início e término, viu? É o que estabelece.

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4: Oi, eu falei que era rapidinho, já estamos de volta e agora tem mais sucesso na melhor programação do seu rádio. Escuta essa.

0: Aqui os intervalos são sempre muito rápidos, então não saia daí, é rapidinho e a gente volta com muito mais música. Até já!
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6: Para você que gosta de ter sempre em mãos uma receita prática, saborosa, anote nossa receita de hoje, que é arroz com lentilha e bacon. Os ingredientes são 2 xícaras chá de lentilha, 1 tablete de caldo de legumes, 3 xícaras chá de água, 2 folhas de louro, 200 gramas de bacon, 1 colher sopa de óleo, 1/2 xícara chá de cachaça, 3 xícaras chá de arroz branco cozido, sal, pimenta do reino branca e cheiro verde picado a gosto. Para o preparo, leve ao fogo a lentilha com o caldo, a água e o louro. Cozinhe até ficar macia, mas sem desmanchar. Escorra. Depois, numa panela, coloque o bacon picado, o óleo e frite até dourar. Junte a cachaça e ferva por 3 minutos em fogo baixo. Adicione o arroz em seguida. Tempere com sal, a pimenta e o cheiro verde. Junte a lentilha, mexa com cuidado e transfira para uma travessa funda. Polvilhe com mais cheiro verde e sirva em seguida. A cachaça nesta receita é um ingrediente opcional. Bom apetite para você, aproveite este arroz com lentilha e bacon que fica uma delícia. Até a nossa próxima receita, um beijo.
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0: Legal, tivemos as mensagens dos nossos parceiros de programação e já estamos de volta com muito mais música. Estação.

E aí, gostou da nossa programação? A gente fez o melhor para que você ficasse muito bem, se divertisse e curtisse as melhores músicas durante o tempo que passamos juntos. Até a próxima vez. Fui!

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3: 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A renda extra é uma opção para dar um upgrade no orçamento, quitar dívidas mais rapidamente e colocar as contas em ordem. Assim, é possível economizar dinheiro no fim do mês. Dicas de economia.
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7: Opa, tô na área pra ficar junto contigo. Hoje é terça-feira.

0: Já já tem muito mais Gospel Show. É o show da música gospel aqui na sua rádio.
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7: Saiba quais superalimentos não podem ficar de fora do seu verão. Manteigas de nutes. As gorduras mono e poliinsaturadas presentes nas nutes têm propriedades anti-inflamatórias, além de fornecerem saciedade, tornando-se uma boa opção para aqueles que praticam atividades físicas ou querem perder gordura, quando consumidas com moderação. As oleaginosas, em geral, também são fontes de vitaminas e minerais antioxidantes, que favorecem a recuperação muscular, diminuindo a quantidade de radicais livres produzidas durante o exercício, além de prevenirem o envelhecimento precoce. Se você for consumir as nutes sob a forma de manteiga, alerta a nutricionista Alessandra Almeida, de preferência a versão caseira, para garantir que a preparação conte apenas com as nutes. É preciso ter atenção na hora da compra, pois além das nutes, esses produtos possuem açúcar e gordura trans, explica. Agora, quando bater aquela vontade de comer um lanchinho à tarde, acrescente a manteiga de nutes na tapioca e no pão sem glúten.
6: Você acabou de ouvir Alimente-se Bem. A qualquer momento, a gente volta com mais dicas para você.
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0: Esse é o Gospel Show que volta já, não sai daí. Já já tem muito mais músicas pra você.
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8: Cuidado com alimentos gordurosos. Você pode ficar viciado. Um novo estudo, em ratos, sugere que o acesso irrestrito a alimentos ricos em gordura, como bacon e cheesecake, pode desencadear o mesmo tipo de comportamento compulsivo como drogas como a cocaína.
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0: Olha o Gospel Show de volta. Aumenta o volume, compartilha para todo mundo. Alex Gouveia de volta.

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3: Seja muito bem-vindo, prazeraço Johnny Silva, hoje terça-feira, 22 de setembro de 2026. Tá começando por aqui mais uma tarde de fé, que a graça de Jesus venha sobre a sua vida, começando aquele momento de comunhão, de muito louvor, de muita alegria, de muita descontração, uma ótima tarde, onde quer que você esteja, na sua casa, no seu trabalho, no trânsito. Vamos começar muito bem, tá chegando Thales Roberto com Jorge, da dupla Jorge Matheus, Avenida do Arrependimento.
4: Para quem quiser saber o endereço de Deus, porque às vezes o desespero é tão profundo que você precisa falar com Deus pessoalmente. É vontade de chegar a Deus, qual que é a rua que o senhor tá? Fala a rua e o número que eu vou para aí.
5: Vou correndo.
4: Vamos correr. Vamos junto para lá?
5: Bora.

essa é a nossa tarde de fé. E aí, Cristo tem falado ao seu coração aí do outro lado? Conta pra gente aqui, tá bom? Através das nossas redes sociais, pra gente é um privilégio enorme ter você participando aqui dessa tarde abençoada, dessa tarde maravilhosa, dessa tarde de comunhão. Você ouvindo aí Cia Salt? Aí, olha só quem tá chegando por aqui. Agora é a vez do Leonardo Gonçalves. Vamos juntos, é a nossa tarde de fé.

0: Celebre ao Rei, Ministério Fluir. Gente, que louvor maravilhoso aqui na tarde de fé, né? Seja muito bem-vindo, tá bom? Pra você que não compartilhou o nosso aplicativo aí, compartilhe com a sua família, com os colegas de trabalho, com os colegas da igreja aí, com os irmãos da igreja. Fique sempre bem à vontade, tá bom? Vou para um breve intervalo, mas no próximo bloco tem muito mais pra você.
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3: Olá, chegando mais um Gospel News com a minha apresentação, locutora Patrícia.
2: E do mundo.
3: Olá, chegando mais um Gospel News com a minha apresentação,

0: conduziu as atividades com base no anúncio da salvação, por meio do arrependimento e da fé no Senhor Jesus.
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6: Que você tem uma terça-feira abençoadíssima e eu tenho certeza que você já está sendo abençoado aí do outro lado. Vamos juntinhos, mais meia hora de muito louvor e muita adoração aqui na nossa Tarde de Fé. Tá chegando Casa Worship, era eu.

você ouvindo Teu Amor Me Atrai com Mariana Valadão. Passou por aqui também o Paulo César Baruque, o Canto das Igrejas, com a participação da Marcina. Aí continuamos, tá chegando por aqui o Elias e Eliseu, o Tempo de Cantar. Essa é a Tarde de Fé, trazendo louvores maravilhosos pra você.

0: Você ouvindo Sonda-me com Daniel Luric aqui na nossa tarde de festa. Seja muito bem-vindo, tá bom? Ó, vou para um breve intervalo. Tava dando uma folheada aqui no próximo bloco aqui, gente. Tem louvores que eu tenho certeza que vai tocar aí o seu coração, tá bom? Já já eu volto.
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6: E segundo o pastor Joel Angel, o que falta à Igreja de Cristo nos dias de hoje não são atividades ou estrutura, mas sim alinhamento. Para ele, o verdadeiro crescimento acontece quando cada membro do corpo de Cristo assume seu lugar e função debaixo do propósito de Deus. A base do ensino está em Efésios 4, onde o apóstolo Paulo descreve 5 ministérios. Para Angel, muitos cristãos vivem estagnados por não se comprometerem com esse crescimento.
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0: Opa, comigo Johnny Silva já de volta. Meia hora de mais louvores chegando por aqui.

aí, tá gostando da nossa tarde, tá? Que beleza, que Deus continue te abençoando aí, tá bom? Então leve isso para mais pessoas, compartilhe o nosso aplicativo, indique aí as nossas redes sociais. Ah, e você tá ouvindo aqui o Cris Duran de Graça em Graça. A nossa rádio tem abençoado pessoas, não só aqui na nossa cidade, não só aqui no nosso bairro, mas em todo o Brasil e fora do Brasil também, é isso aí. Tá chegando por aqui o Misaías Oliveira com Silva Oliveira, aqui na nossa Tarde de Fé.

0: Senhor é bom, trazendo a Arca com Ana Nóbrega aqui na nossa programação, na nossa tarde de fé. Vou para um breve intervalo, mas no próximo bloco tem mais louvores abençoadíssimos para você, tá bom? Que você tenha uma ótima tarde. Já tô de volta.
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0: Opa, alegria total aqui na nossa Tarde de Fé. Seja muito bem-vindo, tá chegando Kátia e Edgar. Vou adorar.

melhor sequência aqui na Tarde de Fé. Você curtindo o Torrey Wills aqui na nossa programação. E aí, tá tudo bem com você? Tudo bacaninha? Já entrou aí no nosso site? Ainda não? O nosso site tá com muitas novidades pra você aqui nesta rádio maravilhosa, pra você ficar por dentro de tudo, tá bom? Tem as nossas redes sociais também, o nosso Insta, o nosso Face. Tá chegando por aqui Duo Franco, aqui na nossa Tarde de Fé.

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1: Os maiores lançamentos você ouve aqui também na nossa tarde de fé. Tá aí eu, Lacris, Ninguém Viu, pra finalizarmos mais uma tarde com chave de ouro. Quero agradecer pela sua sintonia, pela sua audiência, tá bom? A nossa tarde de fé volta amanhã na quarta-feira com muito mais louvores pra você. Foi bacana demais ficar juntinho nesta tarde abençoadíssima por Deus. Eu tenho certeza que Deus falou ao seu coração, tá certo? Não saia da sintonia porque tá chegando mais uma super atração nesta rádio que tem abençoado muitas vidas, tá bom? Até amanhã. Tchau, tchau.
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3: E mesmo crescendo em um lar amoroso, Jemmy não via sentido em sua vida e não entendia qual era o seu propósito. Ele é cadeirante e nasceu com atrofia muscular espinhal tipo 2, uma doença crônica que causa fraqueza muscular. Porém, ao ser tocado pela palavra e ao caminhar com Cristo, sua dor emocional foi curada sobrenaturalmente e Jemmy encontrou seu real propósito e identidade no Senhor. Hoje, com 18 anos, Jemmy tem compartilhado sobre o amor de Deus em suas redes sociais para alcançar outras pessoas.
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0: Oi, gente, graça e paz, graça e paz. Chegamos para mais uma edição da programação Topzera do seu rádio, programa Diante do Altar. Nessa terça-feira, é uma terça-feirosa especial para você que tá junto com a gente na nossa programação. E agora é tudo comigo mesmo. Sou seu irmão em Cristo, pastor Giovanni Nunes, pedindo permissão e licença para entrar aí no seu rádio, aí na sua casa, aí no seu trabalho. Uma programação que é alegre, que é para cima, que é feliz e, claro, é abençoada por Deus. Muito obrigado pela carona, você que tá no rádio ouvindo a gente, ouvindo a programação que começa agora para abençoar a sua vida. Nossa terça-feira vai ficar especial porque tem palavra e louvor para você. E sem delongas, eu já declaro que essa programação é top e vai deixar você top. A bênção de Deus recairá sobre sua vida através da programação. Então aumenta o volume, porque agora vem louvores bonitos para você e muito, muito, muito, muito, muito de Deus para você. Aumenta o volume, vem, vem, vem com a gente na melhor.
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0: voltamos já já para trazer mais de Deus para sua vida, mais música bonita. O melhor está rolando aqui para você na sua programação. Você sabe, né? Diante do altar, com seu irmão em Cristo, pastor Gilvani Nunes. Volto já já para abençoar você, para trazer mais coisa boa, para fazer a bênção do Pai cair sobre sua casa. É 2 minutinhos, sai daí não que eu volto já já para abençoar sua vida.
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0: Voltamos! Muito bem, depois desse rápido break, voltamos para trazer alegria para você. Voltamos para tocar canção bonita pro seu coração. Voltamos para alegrar a sua vida. Prazer pra você essa programação que eu gosto de dizer que é a sua dose diária de alegria. E é um prazer estar junto com você na melhor do rádio, trazendo muito som de Deus pra sua vida. Essa programação que é do céu na sua vida. Sou seu irmão em Cristo, pastor Gilvani Nunes. Esse é o nosso programa Diante do Altar, que rola todos os dias de segunda a sexta-feira aqui na programação da melhor pra você, tá bom? Ó, vamos de mais música. Chega de blá, blá, blá. Vamos de mais música. Você tá aí pra ouvir música. Eu tô aqui pra te abençoar com essas. Vem aí, então. Aumenta o volume, porque vem o melhor aqui pra você. Diante do

0: 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Que é isso? Que canção maravilhosa foi essa que você acabou de ouvir aqui na Melhor, hein? Canção bonita, você ouve aqui na Melhor, com a programação Diante do Altar, com seu irmão em Cristo, o pastor Giovanni Nunes. Você gostou dessa? Então fica por aí, que eu volto já já com mais de Deus pra você, com mais canção maravilhosa. Um rápido break, olhar a garganta, volto já já pra trazer muito mais alegria, felicidade, bênção de Deus aí, pra onde você estiver ouvindo, na sua casa, no seu trabalho, onde estiver na caminhada ouvindo a gente, fica por aí que eu volto já já, trazendo mais de Deus. Sai daí não, hein? Volto já já.
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0: Muito bem, estamos de volta depois desse intervalo. Voltamos com Diante do Altar para você, trazendo mais alegria em forma de programa. Trazendo mais alegria em forma de programa para abençoar a sua vida. É uma chuva de bênção no seu rádio, essa programação, viu? Quero dizer para você que você está sendo abençoado e é um prazer para a gente poder estar sendo um canal de bênção na sua vida. Tenho certeza que o programa tem sido bênção para você. De segunda a sexta-feira, estamos aqui nesse horário para abençoar a sua vida. E chega de falar, chega de delonga, porque eu sei que você quer ouvir canção bonita, você quer ouvir louvor, ou quer ouvir louvor abençoado. Então vai rolar agora mais canção bonita. Aumenta o volume por aí, porque vem louvor bonito pra você aqui.
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0: No livro do profeta Isaías, no capítulo 43, versículo 18, a palavra de Deus vai dizer assim, ó: não vos lembrei das coisas passadas, nem considerei as antigas. Muito bem, meu amado, minha querida. Nesse Gotas da Palavra de Deus de hoje, eu quero dar uma palavra de direcionamento a você. Quando eu li esse texto, logo me veio ao coração uma das coisas que a gente tem ensinado muito e pregado, que é: muita gente não tem conquistado, não tem rompido, não tem crescido, não tem chegado ao sucesso, porque fica focado, linkado, conectado com as coisas do seu passado. O passado de muita gente assombra até hoje. Tem gente que não evolui, tem gente que não cresce, porque está ligado no seu passado. E seu passado diante de Deus já foi lançado num lago de esquecimento. Diz que as coisas velhas se passaram e que tudo se fez novo. E tem gente que não consegue ser feliz. Tem gente enfermo por causa do seu passado. O seu passado às vezes é um fantasma, é um terror que te assola dia após dia, impedindo de você visionar o seu futuro e viver a felicidade no seu presente. E com essa palavra de hoje eu venho trazer para você uma palavra de libertação. Dizer para você que você pode sim viver o melhor de Deus. Não importa o seu passado, não importa o que você fez no seu passado, se você se arrependeu, se você deixou de praticá-lo, se você não vive mais nele. Então, tanto que a palavra diz é passado, passado é passou, não existe mais. Romanos 8, capítulo 1, versículo 1 vai dizer pra gente isso. Nenhuma condenação há para aqueles que estão em Cristo Jesus. Às vezes você fica se condenando, às vezes você fica preso a um sentimento, a um relacionamento do passado, a uma coisa que deu errado, alguma coisa que, agora não vai dar mais certo, porque lá no passado deu errado e agora não vai dar certo. E com isso você acaba se autodestruindo. Mas eu tenho uma palavra para você. O passado, Deus já lançou para o esquecimento. O presente é agora e você precisa viver. E o futuro, o futuro pertence a Deus. O futuro é para quem confia em Deus. E no futuro, Deus tem coisas bem maiores e bem melhores para você. Então, minha irmã, se você lembra do teu passado e te causa dor, então, meu irmão, se você lembra do teu passado e te traz sofrimento, se o teu passado te traz tristeza, angústia, se o teu passado te traz destruição, se o teu passado te traz nojo, se teu passado é um nojo, para que ficar lembrando do lixo quando você pode viver no luxo da presença de Deus? Deus tem o melhor para você. Então hoje, no nome de Jesus, quebre as pontes com o passado, quebre as pontes com as coisas que ficaram para trás e venha viver o novo de Deus. Venha viver na verdade, olhando para Cristo, que é o seu alvo, o autor e consumador da tua fé. Cristo é tudo que você precisa. Nele está o seu presente, nele está o seu melhor do seu futuro. Então, meu querido, minha querida, o passado só serviu de experiência para não errarmos mais. Claro que existem momentos felizes no passado, recordações, ensinamentos. O passado somente foi uma escola. E o futuro, o futuro será alegria, paz, gozo e felicidade para aquele que serve ao Senhor. Por isso, se abrace nos braços do Pai e viva o futuro, porque Deus não é Deus só de passado, mas Deus é muito mais um Deus de futuro de honra. E eu quero declarar que um futuro de honra Deus preparou para você. Esse é o Gotas da Palavra de Deus. Eu sou o pastor Divani Nunes. Até a próxima. Graça e paz. Shalom.
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Ela me faz lembrar de quando eu tinha 6 anos de idade. E eu lembro que dentro de uma igreja bem pequenininha, Jesus olhou pra mim, uma menina improvável, que não tinha condição, que não tinha força pra se levantar. E ele me deu uma promessa. Ele disse: Kellen, eu te levarei sobre essas nações. E hoje eu tô aqui como testemunho do Senhor pra dizer que se ele fez a promessa na sua vida, ele vai cumprir, ele vai fazer. 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

Você diz que esse deserto não te favorece, mas saiba que a dor também amadurece. É escola perfeita pra você crescer.

consegue demonstrar o quanto você ama o papai. 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